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3: Na linha do Equador, vulcão Cayambe, já estacionário Simão Bolívar.